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1: Lebrijano con Enrique de Melchor y Pedro Bacán, Soleá.

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2: Fandangos. Canta el Boquerón, la guitarra de Manolo Franco, en el homenaje a Benny de Cádiz, Sevilla, 1993.